açoriana. A nossa última proposta musical do nosso pontapé de saída. Domingo. Completado. É o nosso nome. 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Já sabe, o 4 de julho vamos celebrar 54. Sábados, domingos, Costa Leste aqui dos Estados Unidos. 9:12 da manhã. Levando tudo numa música, numa informação local e tudo mais. Os seus ouvintes já sabem. Sempre gratos é pela vossa sintonia, é pela vossa companhia. Aos nossos queridos amigos ouvintes, um abraço, bom dia. Até às 12. E dentro de momentos, vamos entrar com o café ao seu domingo. A rubrica que marca aqui a presença até às 11 da manhã. Vamos falar com o Andrew Elvers. Isso mesmo. O rapaz estava zangado ontem à noite. Mas vamos dizer porquê mais tarde. Eric Barreira já está connosco. Tony Horta, desde Portugal, São Martinho do Porto, nos vai fazer companhia a partir das 11, nos vai dar o rescaldo. As coisas do futebol que está a terminar em Portugal. Isto, como disse o Tony Horta, diretamente a Portugal a partir das 11. Mas antes de irmos à matança, antes de irmos ao Minho, ter uma conversa com Deus.

0: dramatiche di Scantuer, Mark Paul, Assassinare, Novares, 22 minutos, 15 segundos, horário com Celeste, Estados Unidos, Connecticut, USA.
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0: antes de tudo, podemos dizer a palavra do dia, a palavra do domingo para hoje. Olha, não sabe, só sabe que o calendário marcando a 17 de maio de 2026. Palavra do domingo. Caliente. Isto, meteorologicamente falando, não é assim? As temperaturas vão ficar mesmo caso para dizer caliente. Olha, já podemos dizer que hoje, em algumas localidades aqui da costa leste dos Estados Unidos, em alguns estados, incluindo também New Jersey, Nova York, vão alcançar 85 a 90 graus. É mesmo a praia. Aqui vamos. Aqui estamos. Em 2 horas de ser diferente na sua manhã de domingo. Café ao seu domingo. Menu para hoje. Anabela Michel, produtora. Área do Facebook, quem não sabe. Isso mesmo, estamos nas redes sociais, na nossa página Facebook, e o título é facilíssimo, é mesmo este. É um completado programa da LRTC, aqui está o seu título. E ela tem uns posts desta semana muito interessantes. E se tivermos tempo, penso que vamos ter tempo, vamos alinhar nos posts de Anabela, que ela fez os posts nesta semana na nossa página do Facebook. E está aí também as atividades todas das comunidades que temos acesso. Facebook, já sabe. Depois, mais tarde, aqui em minutos, temos a 3738, a nossa amiga Maria Pinheiro, escolheu as canções dos anos 70 e 80. 14h. Bom, hoje vai ser especial, porque usualmente, a partir das 10, temos 2 canções do mesmo conjunto, do mesmo grupo, do mesmo cantor, da mesma cantora, mas vai ser diferente, porque vamos ter duas canções do mesmo artista, do Cruz Ribeiro, que no próximo semana vem aqui pela primeira vez aqui a Canérica, mais provavelmente animar os festejos ao Divino Espírito Santo no domingo. E depois temos também, vamos ter uma aquela canção que ontem me pediram, e outra vez esta manhã me pediram outra vez, que é os Açorian Beats, que vão fazer também a sua estreia aqui para Estelares na noite de sábado, aí nos treinos anexos à Sociedade de Vinho Espírito Santo. É o que vai ser diferente. Antes das 10h30 vamos ter poesia aos domingos, bonito poema da residente poetisa cada casa, Maria Madalena Souza. E depois temos o Portal das Comunidades, as últimas o que se passa nas nossas comunidades e também em serviço público. Olha, já em serviço público podemos adiantar, temos aqui uma nova notícia. Serviço público: se quer arrendar um apartamento, se necessita um apartamento, temos um apartamento ali no West Hartford. Por favor, nos contate 860-297-2450. Ou se conhece alguém que queira arrendar um apartamento em West Hartford, por favor, contate aqui connosco nos estúdios e depois daremos mais informações. Certo? Não esquecendo também do Euromarket, agora aberto. Vamos dar mais notícias mais logo da nova gerência, ao Paulo e à sua esposa. E mais tarde, claro, vamos dar mais informações, claro, no nosso portal das... E digo portal das 10, mas vai ser antes das 11. Depois das 11 vamos ter diretamente a Portugal. Vamos tentar o nosso amigo Tony Horta, que nos vai dar um resumo que foi a Liga Portuguesa de Futebol neste último ano. Vai ser interessante a partir das 11, claro. Agora, 860-297-2450. Já sabe, aqui os nossos contatos. 860-297-2450 é o nosso contato. Estúdio A, Estúdio B. A internet, muito fácil, facilíssimo. Agora estamos em qualquer lado, sabia? 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E aí estamos. Saudando os nossos amigos ali para os lados da Flórida, nosso amigo Nogueira, o nosso amigo Vilar em Fort Lauderdale. Em Rhode Island temos aqui o nosso amigo Anice Providence, o nosso amigo Bairros, um grande abraço aí. Olhando aqui o meu telefone rapidamente, a nossa amiga Maria Laudelina, entanto, um bom dia para ti, Laudelina. A nossa amiga Eugênia ali para os lados do Norte Boston e, claro, para Portugal, o nosso amigo Zé ali para os lados de Almada. Um grande abraço e uma boa tarde. Aqui para os lados, e ele ficou zangado comigo, porque ontem mesmo fomos totalmente esgotados aqui no Promóvel. Bom, é sempre bom. Nosso amigo Andrew Elvas, que completou o seu aniversário um dia antes, penso que foi, e é isso mesmo. Andrew, quem não conhece aqui nesta comunidade, o Andrew, é, ele é verde e bem verde. Congratulations. Do teu segundo lugar ao teu Sporting, e congratulations, cara, que é muito importante o teu aniversário natalício, o teu happy birthday aqui da malta do Amplitude. E não me esqueci, mas o rapaz ontem à noite teve-me contatar e ele ia-me a lixar a cabeça. Também estava a lixar a cabeça do Alex Louro, mas isto vai ser para outras ocasiões, porque penso que o Alex ainda não está acordado. Andrew Elvas, o homem mais forte da matança. Happy birthday. Vais conhecer esta. És perto ali do Fornos.
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0: Senhora da Graça, Andrew.

nosso amigo Andrew Alves. Nossa Senhora da Graça, Fornos e Algodres. José Gaspar, na voz. Feliz aniversário ao nosso amigo Alves, hein? Andrew, o homem esta manhã já está aí nos campos, pensa ali para os lados de Farmington, claro, a arbitrar alguns jogos de futebol, e diga alguns das coisas verdes, não é assim? Andrew, bom, da matança vamos ao Minho, e antes de mais vou pedir aqui a desculpa ao nosso amigo Eric Barreira, que não consigo encontrar a canção que ele pediu, mas vamos tentar no próximo sábado aqui com os computadores do DJ Mário Malaçadas, a ver se podemos localizar esta canção. Eric Barreira, o homem mais forte ali, Minhoto. Isso mesmo, Ponta Barca. Ai, é mesmo Ponta Barca. E ele, ó, que interessante, interessante, Eric, porque vamos pela primeira vez, e antes de mais eu vou pedir desculpa se algumas coisas tiveram ofensas nesta canção, porque eu nunca ouvi este álbum, que é Cantorias ao Desafio Minhotas. Minhotos. Uma senhora ouvinte nos entregou aqui alguns álbuns, que não podemos ter muitos, porque agora não podemos mesmo rodar muito o vinyl, como se diz em inglês, os discos, mesmo, que eram discos, grandes discos. Mas ela nos trouxe alguns, e alguns mesmo interessantes. E isto pela primeira vez, como disse, já que não tenho a tua canção, Eric, já que não tenho a tua canção, isso mesmo, vamos agora rodar pela primeira vez, eu quero pedir desculpa, porque eu ainda nunca ouvi estas cantorias, tem algo que não podemos transmitir, eu vou tirar do ar. Nosso amigo Eric, penso que também vai ali para os lados, e o nosso amigo Cat, o homem mais português da Roménia que eu conheço, isso mesmo, o homem mais português da Roménia, Cat, o meu amigo, o nosso amigo Barreiro, Eric, penso que vão jogar, penso que tem um jogo esta manhã ali para os lados de Newington, no Mart Kellogg. I believe so. Mas enfim, que vamos aqui, olha, temos aqui mais um grupo de ouvintes que está connosco, de Nova York, Framingville. Nosso amigo, olha, falando de Eric, mais um Eric, este não é Minhoto, mas este é transmontano, não é assim? Está a caminho do Clube Português, porque eles têm um jogo da velha guarda também. Framingville, que eu conheço bem, bonito, mas bonito. Campo de futebol que eles têm por trás mesmo, também do Clube Português. Mesmo bonito, Framingville. Yonkers, nosso amigo David, está connosco também, está a ouvir. Yonkers, Nova York, temos ali também muitos, mas muitos dos nossos ouvintes que são ali daquela comunidade de Yonkers, Nova York. Olha, temos aqui, e o Andrew queria saudar o seu amigo, é o homem do peixe, das canas, mas ultimamente ele não tem nada a cheirar peixe ou cheirar praia, ultimamente. É o nosso amigo Louro, o seu primeiro nome, Alex. Olha, Alex, fica a ouvir a partir das 11, vamos ter comentários do teu amigo Tony Horta, diretamente a Portugal, acerca do rescaldo da Liga Portuguesa, que agora está prestes a terminar. Algumas surpresas de equipas que vão subir à primeira divisão. Interessante, interessante. Mas o Andrew quer mandar um abraço ao Alex, isso mesmo. Ele, olha, o Alex agora me está a dizer que o Benfica vale milhões. Eu sei. Vamos à música. Olha, vamos então aqui uma cantoria minhota. Não tenho aqui os cantores ainda. Este álbum penso que tem dos anos 70, se não estou em erro. E aqui está o título, Eric Barreira é Mentirosos. Aqui está.

0: O álbum Cantar
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0: Este é o Zé Carvalhar. O outro era o Cunha de Vila.

0: Aqui está, Os Mentirosos. Foi o título desta cantoria, como disse o Cunha de Vila Verde e também o Zé Carvalhal. Isto foi, este álbum foi editado, estou a ver aqui as datas, 1979. Bonita capa até, a bonita até capa. Bom, e obrigado àquela senhora ouvinte que nos entregou alguns álbuns, como este, claro. E temos mais, que nos próximos domingos vamos estrear mais estas coisas dos que eram os discos, não é assim? 3 minutos, não se fala, das 10 da manhã. 9:57:15. 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Muitos, mas muito atrasado aqui na nossa programação do nosso café ao seu domingo. Usualmente vamos para o ar mais cedo. Eu digo rubrica 3738, canções dos anos 70, anos 80. Servindo, eu sei que se não é mesmo, se não for daquela data, tem canções que se lembram, já ouvi dos anos 80, muito lindas canções dos anos 70. Se é daquela idade, ai, aí, como o inglês diz, beautiful. Bom, a nossa amiga Maria, olha, me perdi aqui o nome. É isso mesmo, Maria Pinheiro, via internet, mando as suas três preferidas. Como disse, pode ser três mesmo dos anos 70, uma dos anos 70, duas dos anos 80, vice-versa, qualquer coisa, mas tem que ser canções dos anos 80. Redes sociais, já sabe, a nossa página do Facebook, Anabela sempre por lá, mensagem privada na nossa página, e a nossa página tem título completado, programa da WRTC, DJ Mário Malaçadas também, e este seu servidor Arceiro Braga, mensagem privada, isto tudo no Facebook, ou muito fácil, 860-297-2450, e nos diga que a próxima semana, usualmente, entre as 10h30, não, entre as 9h30 e as 10, lhe mandaremos aqui para o ar. A Dona Maria Pinheiro assim pediu, porque a preferência é sempre, repito, a preferência é sempre musical e não só, é dos nossos amigos ouvintes. Vamos recordar desta.
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0: Anos 70.
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Esta é dos 80. Perla. Dá-me um beijo. Mais provavelmente 1984. Referência dos nossos amigos ouvintes, as estreias do 70320, que acontece aqui entre as 9 e 30 e as 10. O seu café ao seu domingo. 860-297-2450 e nos diga das suas estreias preferidas do 70, ou mesmo tem preferências musicais, por favor, nos contate, porque estamos aqui. É sempre, digo ao serviço, podemos usar essa palavra, não é assim? Aos nossos amigos ouvintes, queremos que lhe dar a música que gostam, claro que é a principal. Alguém despediu esta? Aqui para uns lados, de Cromwell. Bom dia para vocês aí, hein?

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imagens de ontem à noite. A RTP Internacional confirmaram mesmo. Grande espetáculo deste Pedro Brunhaza. Ontem à noite, a celebrar o título do Futebol Clube do Porto, mais propriamente na Avenida dos Aliados, se conhece, na bonita cidade do Porto. Pedro Brunhaza, grande concerto. Os 15 minutos que eu vi, grande espetáculo. E cantou esta canção. Dos seus temas mesmo emblemáticos da sua carreira. Lua. Das Aras. 23 minutos e 15 segundos aqui para os lados. Bom dia. Por outros lados, uma boa tarde. Duas às 10, a partir das 10 ou às 10. É assim o nosso nome. E rodamos duas canções do mesmo conjunto, do mesmo grupo, do mesmo cantor ou cantora. Duas às 10. E hoje é totalmente especial porque vamos tentar rodar três. E este é especial porque ele vai estar aqui entre nós, mais propriamente nesta comunidade de Hartford, no domingo à noite, animando todos e a todos nos grandes festejos ao Divino Espírito Santo, ali para os lados de East Hartford, nos terrenos, como disse, da Sociedade do Divino Espírito Santo, vindo diretamente de Portugal. Ele vai estar entre nós e vamos rodar duas canções de Chris Ribeiro, que vai animar a malta a partir das 8 no domingo, fechando mesmo em termos de espetáculos, em termos de festejos, claro, ao Divino Espírito Santo, ali na Sociedade do Divino Espírito Santo. Vamos ouvir duas.

é o Chris Ribeiro. Ei, ei, ei, porque... Vai estar aqui entre nós. Isso mesmo. Ei, ei, ei, ei. Vai ter o prazer de ouvir ao vivo e cantar e dançar com ele. Ei, ei, ei, por... Próximo domingo. E o domínio. Às 8 da noite. Palco. Do meu cantinho. Os terrenos anexos na Sociedade de Vinho Espírito Santo. Os festejos ao de Vinho Espírito Santo. Isso mesmo, ele vai estar por ali. Domingo, a partir das 8 da noite. Cruz Ribeiro. 2 às 10, mas vamos fazer. Termo especial para hoje, vamos ter 3. Hoje vai ser só uma. Este grupo de DJs já estão a fazer sucesso. Eu digo aqui há mais, sei lá, de 2 anos, mas ultimamente em festas que eles têm atuado é mesmo sucesso. Da juventude, e mesmo sem for a juventude, claro. Este tem ritmo para dançar. A Soaring Beats, que vão estar aí. O David Melo, claro, vai abrir o espetáculo no sábado. E eu estou a falar, claro, nos festejos ao Divino Espírito Santo, que vai acontecer no próximo fim de semana, do feriado longo, um dos primeiros aqui dos Estados Unidos, Memorial Weekend. O David Melo, vai abrir o espetáculo. E estes vão dar porrada, como dizem, a partir das 10 da noite. Este ritmo e outros. Pela primeira vez no estado de Connecticut. A Soaring Beats. A partir das 10 da noite, no próximo sábado. Na Sociedade de Vinho Espírito Santo. Minha terra. Um dos seus últimos trabalhos, Voltar.

Ventos. Os convido para bailar com os meus amigos e amigas. Passou em beat. Está a fazer sucesso. E é interessante. Está a fazer sucesso mesmo nas discotecas. Não só sorianas. Nosso Portugal continental. Interessante. A minha curta este dia aqui às semanas. O que eu notei à noite. Às três. Às três da manhã. Em Pinhal Novo. Na discoteca Twente. Surpresa. Meteram este som. Interessante este. Este grupo de jovens, mas eu já os vi aqui, after hours, em alguns pares que eles têm atuado, muito, mas muito interessante o que eles fazem aqui, claro, e agora está fazendo êxitos no nosso Portugal continental e mesmo Açores, porque eles são oriundos, penso que já, segunda geração, açorianos, Açorian Beats, que eles vão estar aqui connosco. No próximo sábado, e por favor, venham dar o suporte a todos, claro, mas vão gostar do David Melo, claro, na abertura do espetáculo, e depois teremos os Açorian Beats, e depois também temos, claro, o Chris Ribeiro a dar um grande espetáculo no domingo às 8 da noite, aí no domingo, como disse. Bom, vamos falar aqui de algumas coisas também da festa mais tarde, das últimas informações que eu já dei ontem. Bom, vamos agora, onde é que vamos? Já estamos atrasados, muito atrasados, porque usualmente às 10h30 temos as nossas poesias da nossa amiga Maria Laudalina Sousa, e não só. Mas vamos às poesias mais tarde. Vamos fazer também um shout-out mais tarde. A Bifanas United. Equipa de futebol, soccer team. Meninas e meninos. Um co-ed. Vamos falar isto mais tarde. Aqui, os Bifanas United. Penso que vem ali do Clube Português de Hartford. Andrew. Mais tarde. Poesia aos domingos. Um poema, dois poemas. No seu café, ao seu domingo. 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

bonito o poema que ela fez mesmo o post na sua página Facebook esta manhã. Maria Lão, de Helena Sousa, antes mais, um bom dia, um beijinho, hein? O título agora é Viver. Je suis là, o ancião, os amigos. Je n'ai plus rien. Agora é Viver. Hoje acordei te sentindo. Teu riso doce e tão lindo veio primeiro que o dia. É mais que recordar, é de ter sem esperar presença que me ardia. Não vivo só de lembrança, teu gesto me leve, alcança. No instante que se acende, amor que chega e floresce, que toca, envolve e permanece, tão real que surpreende. Teu sorriso é uma claridade, sol que abraça a cidade, ilumina o que sou, traz paz, calor e verdade, e desfaz qualquer tempestade que a vida deixou. Teu coração tão criança dança, canta e me balança com a ternura verdadeira. É um mar manso e profundo, onde encontro outro mundo de grande magia inteira. Amor, contigo é viver, é sentir, é acontecer no agora que me guia. Se antes eu só lembrava, hoje a vida me entregava teu amor que me irradia. Agora é viver. Maria Laudalina Sousa. Poesia aos domingos.

assim como a Avila. Um dos seus primeiros trabalhos, quase há 20 anos. Ai, amor. 17 de maio, o calendário marcando os ponteiros aqui do relógio na Costa Leste dos Estados Unidos, marcando 10 horas e 45 minutos. Ontem à tarde, sei lá, mesmo começando a noite, olhando e mirando, como dizem aqui para os lados, a RTP Internacional estava a dar em repetido, claro, como é que se diz, Atlântida Madeira. E eu gosto muito também do folclore ali da Perla do Atlântico, da Ilha da Madeira. E foi o Rancho Folclórico Monteverde que estava aí a atuar nesse programa, como disse, Atlântida Madeira, a da RTP Madeira, transmitido para a RTP Internacional. E tive que mesmo pensar, olha, amanhã tenho que rodar algo do folclore madeirense que eu gosto muito. E aqui está. Aos nossos amigos madeirenses.

Esta vai direitinha. Aqui para os lados do Windsor, Connecticut. Ao barbeiro de sempre. Ao nosso amigo Teles.

Atlântico. Vamos a um fado. Alfredo Marceneiro. Senhor do Monte. A um fado. Aos fadistas.

bonito, bonito fato aqui do Alfredo Marceneiro. Bom, antes de mais, vamos pedir desculpas para esta canção. Se alguém ficar ofendido, as nossas sinceras desculpas. É para o nosso amigo ali para os lados de Newington. Bom, não neste fato, porque ele já ouviu o fato. É o nosso amigo Louro, o peixacha aqui destes lados, que tem o seu título, que é o título homem. O homem da cana, o homem da pesca, mas ultimamente as coisas turn around. Bom, ele pediu aqui há tempos, e penso que o Mário lhe deu esta canção, mas antes de mais, as nossas sinceras desculpas se esta canção se ofender alguém. Também ao amigo Borga, que anda perdido ultimamente, não sei onde é que ele anda. Se calhar tornou gosto pela pesca, não sei. Ao Luís. Ao nosso amigo Louro. Jorge Amado.

oriundos ali de Toronto. Querida, deusa. Bonita cidade do nosso país vizinho, Canadá. Namorada, sonhei. Starlight. Transformar aquela canção brasileira. Claro, todos nós sabíamos. Namorada que eu sonhei. 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Do Portal das Comunidades. É um serviço do Departamento de Informação da WRTC. Edição Arsénio Braga. Bom dia. Portal das Comunidades, e não esquecendo também nossa produtora, redatora da nossa página Facebook, e está por lá também as atividades, digo Facebook, nas redes sociais, na página Facebook do Ampletado, que se intitula Ampletado Programa WRTC, e pode fazer aí o check.

vamos dar início no nosso portal acerca do Dia de Portugal, Dia das Comunidades, Dia de Camões, a ser celebrado aqui em Hartford, mais para menos nos terrenos anexos à Igreja de Nossa Senhora Fátima, no sábado e no domingo. Marque no seu calendário a 6 e a 7 de junho. E esta é uma organização do Clube Português de Hartford, da Sociedade de Vinho Espírito Santo, da Casa do Benfica e da Igreja de Nossa Senhora Fátima. 6, 7 de junho. Temos aqui o menu destas festas, mas vamos dar mais informações, claro, nos próximos fins de semana. Mas no sábado, 6 de junho, a atuação do Rancho da Nossa Senhora Fátima às 7 horas. Claro, música para DJ do nosso amigo Deni Cabral do Brisporto. Os comes e bebes, penso que no sábado às 5 horas da tarde. No domingo, 7 de junho, temos a grande parada, desfile, no início às 11. E da tarde, por volta das 5 horas, a atuação do Rancho Folclórico do Clube Português e a atuação mais tarde de uma banda de música, claro, Moda Nova, se titula, ali para os lados de Lowell Mass, com vocalista Luís Pacheco, isto por volta das 6:30, como disse, no dia domingo, 7 de junho, a partir das 6:30, antes, claro, o Clube Português, o Rancho Folclórico do Clube Português. A atuação do Rancho Folclórico da Nossa Senhora Fátima, isto vai ser no sábado. E música para o DJ Deni C. Os grandes festejos no Dia de Portugal, a realizar aqui na comunidade de Hartford, não esquecendo que isto é uma organização do Clube Português de Hartford, a Sociedade de Vinho Espírito Santo, a Casa de Benfica e a Igreja de Nossa Senhora Fátima. Marque no seu calendário 6 a 7 de junho. Datas muito importantes aqui para as cidades, porque vamos celebrar isso mesmo, o nosso dia, o dia da raça, o dia de ser português, o dia de mostrar a nossa bandeira portuguesa. 6, 7 de junho, Dia de Portugal, terrenos anexos à Igreja de Nossa Senhora Fátima, aqui da Fátima Square, aqui em Hartford. Mais temos também, a partir destas, da festa do Dia de Portugal, temos a festa do Padroeiro Santo António, também a realizar na Igreja Nossa Senhora Fátima, a 20 e a 21 de junho, sábado e domingo. Marque no seu calendário sábado e domingo, 20 e 21 de junho. No sábado, início às 7, abertura comes e bebes, abrindo com também música com Nuno Pereira, DJ. A quermesse também aberta a partir das 4, com jogos juvenis também, jogos para crianças, tudo isto. E vamos ter aí, durante a tarde, no sábado evening, a atuação do Rancho Folclórico da Igreja Nossa Senhora Fátima. Depois temos a atuação deste, pela primeira vez, penso que é pela primeira vez, aqui em Hartford, que ele já tem o seu título, o Astro da Concertina. Isso mesmo, o Ruizinho vinho de Nova York. Ele vai atuar por volta das 11 da noite. Não, estou aqui a ler mal. 11 da noite vai ser a extração da rifa. Ele vem, o Astro da Concertina, o Rui

nos terrenos aqui em Hartford no dia 20 e 21 de junho. Mais, vamos agora, e antes de entrar, bom, vamos entrar agora nos nossos amigos da Sociedade do Divino Espírito Santo. Aí está. O grande evento, os grandes eventos que vêm aí no feriado, no primeiro feriado desta nação, do Memorial Weekend. Mas o nosso amigo Dan Mora nos deu muitas informações, bom, deu algumas últimas informações, e vamos às últimas informações. No sábado 23, claro, a festa vai-se dar o início, isto tudo nos terrenos anexos à Sociedade Divino Espírito Santo em East Hartford. Vai iniciar às 4 no sábado, mas às 4, claro, vão ter uma procissão no clube. Estão a dizer aqui, certo, da procissão, vai aí no domingo, vão ter uma procissão vindo, claro, da missa da Igreja Nossa Senhora Fátima, e essa procissão vai começar à 1 hora da tarde. Deste tempo não haverá venda de bilhetes ou de comes e bebes até a procissão der o término, ok? Isto tudo na Sociedade do Divino Espírito Santo. Também no domingo, se tem alguém que não pode comer umas sopas, deliciar-se com sopas e carne, não é assim? Se não pode, pode aí trazer, fazer um take-out para familiares que não podem, ou mesmo para amigos. Isto a partir, penso que das 7 da manhã, o Francisco, o homem cozinheiro, cada praça vai estar tudo aqui em prontos a partir das 7, quem levar as sopas do take-out, por favor, aí depois das 7. Falando mais propriamente do entretenimento, é isso mesmo, estamos aqui a falar mais cedo, estamos a falar do Divi Melo, que vai-se iniciar, mas dar o pontapé musical. Mas antes, o Hans Folkler da Nossa Senhora Fátima vai atuar, depois o David e depois o Soren Beats, que estava aqui a mencionar nesta manhã. No domingo temos a missa aqui na Igreja Nossa Senhora Fátima, aqui em Hartford, às 10, por volta de uma procissão aí no clube, na Sociedade, por volta das 10, bom, das 10 não, às 4:05, vai atuar o Hans Folclórico Português de Hartford e o Recolher à Crua também ao mesmo tempo. Às 7, e as minhas desculpas, eu não tinha aqui iniciado esta manhã, para abrir o espetáculo do Chris Ribeiro, vem ali de Norte Boston o nosso amigo Aristides Romeiro. Ele vai abrir o espetáculo ao grande artista às 9 da noite, do Chris Ribeiro. Tudo isto no primeiro fim de semana aqui longo de Memorial Weekend, aqui para nós, claro, e celebrando aqui da última data, 50 anos, isso mesmo, de Impérios. Bom, já anunciamos aqui, vamos agora ao serviço público, finalizando o nosso portão das comunidades, não esquecendo que Aero Market agora tem nova gerência. Aero Market ali da nossa amiga Verónica Freitas, do nosso amigo agora proprietário Paulo e a sua esposa, não esquecendo que estão abertos hoje, mas estão encerrados só às segundas e terças, abertos das 8, 9 da manhã até às 6, claro, isto da quarta a domingo no Aero Market. Em mais serviço público, temos alguém que quer arrendar um apartamento. Se alguém precisa um apartamento, alguém tem um apartamento para arrendar, tem aí no West Hartford, claro, pode entrar aqui em contato connosco, um apartamento para arrendar, se alguém necessita, isto é, ali em West Hartford, um apartamento para arrendar. Por favor, contatar 860-297-2450 e lhe daremos mais informações. Olhando o boletim meteorológico, é mesmo para dizer a palavra que eu estava a usar esta manhã,

é mesmo caliente, isso mesmo, caliente aqui para os próximos dias. Cá fora, já neste domingo, as temperaturas aqui em Hartford, na cidade, já estão em 75, meu Deus, 75. Promete na terça-feira a vir a 90, aqui amanhã também nos 80. É temperaturas altas aqui para estes lados, é o tempo do verão aqui para esta semana na costa leste dos Estados Unidos. As temperaturas, e é para hoje, vão se localizar em muitas localidades nos 85, mesmo de norte de Boston, Rhode Island, sei lá, Boston, tudo isto e mais, mesmo aí em New Jersey, as temperaturas altas. Amanhã, no regresso ao trabalho, se for férias ainda é melhor, as temperaturas também na casa dos 70, 80, e estão a falar nos 90 na terça e quarta-feira. As temperaturas mínimas à noite nos 50 graus. 11 horas e 14 minutos, assim foi um serviço do Departamento de Informação da WRTC, Portal das Comunidades, as últimas. Edição Arsénio Braga.

0: DJ Mario. Sempre diz: This is Tony Horta's music. Seu último trabalho, Ninho Vaz Maia. Avelino. Estamos aqui anunciando esta manhã. Vamos ter aqui uma companhia.
1: O Avelino não é nenhum.
0: Não o Avelino, mas sim o Tony Horta. Desde a Bahia, bonita Bahia. São Martim do Porto, em Portugal. Tony, bom dia. Boa tarde, não é assim?
2: Boa tarde. Para olha, mim, bom dia para ti e para todos os ouvintes.
0: Olha, eu não sei como estão as temperaturas, mas aqui está a aquecer. Eu não sei se me ouviste aqui há 5 minutos. No próxima terça-feira, mesmo vai ser um dia de praia, estão a falar já nos 90. Tivemos aqui algumas chuvas, temperaturas também não condizer muito com a primavera e agora... Vem o verão.
2: Chegou o verão,
0: não é assim? Como estão as temperaturas aí no nosso setor?
2: Para o interior está 70 e tal, para aqui mais perto do mar está 65, 66, mas aqueles espetaculares tardes de Portugal.
0: Já sei.
2: Todos, tu sabes, mas não temos tanto calor como nos Açores, não vou por aí, está bem?
0: Bom. Isso, claro. Bom, estamos boas, estou aqui a olhar para o telefone que alguém me está. Olha, quer te mandar um abraço, mas ele quer ficar anónimo, não há problema. Tony, está o tempo mesmo ideal para dar uns tacos no golfe, não é?
2: Sim, hoje não, hoje eu fico por casa. Três a quatro vezes por dia, vou lá mandar uns taxinhos. Vamos falar um bocadinho de final do campeonato.
0: Chegar, claro, porque temos muitas coisas que... interessantes. Olha, antes, duas coisas, sim. A primeira, fiquei surpreendido ontem à tarde, por volta das 7, pus a televisão, claro, no ar. O canal 3, e tu sabes, a Channel 3, aqui, ia começar a transmitir o jogo do Harvard Athletic contra o Brooklyn, que era para a taça. E eu não achei estranho, mas a CBS, Canal 3, agora o Canal 3 vezes agora buscar um novo contrato, deve ser, ou será só para a taça desta liga, UCLF? Mas interessante, foi o Canal 3. Antes, e tu estás que eu agora a fazer o programa de rádio, não tenho muito tempo a andar no computador ou nas redes sociais. O que vai as últimas, antes de dar o rescaldo, do Mourinho? Quais é as últimas? Ele vai treinar o Vitória Setúbal ou vai ficar no Benfica?
2: O Setúbal garante que não vai. Agora para...
0: Isso é garantido, não é?
2: Isso é garantido. Eu tinha aqui no meu reporte uma coisa que, para mim, o Mourinho ficar, eu penso que ninguém vai muito diferente, porque ele diz que tem contactos. Eu vou dizer, se o Real Madrid chamar, ele vai-se embora. E foi mais ou menos o que ele disse pessoalmente ontem, depois do jogo, que não somos parvos, que sim, há contactos, não dele, mas com o Jorge Mendes e com o presidente. E o presidente do Real Madrid é que vai fazer essa decisão. Então, esta semana, penso que já vais ter mais informações que mais são detalhes, mais, sim, com sim, mais detalhes.
0: Sim, sim, sim.
2: Exatamente. Mas para mim, eu vou dizer, eu, seja o Mourinho, seja quem vir para o Benfica precisa de estabilidade naquela posição. O Rui Costa, muitos estão a querer a cabeça dele por causa que ele faz isto, faz aquilo. Para mim, as piores decisões que eles têm, e vem muita pressão dos adeptos, é quando as equipas não jogam bem, pedem logo para trocar, e ele talvez tem tido essa pressão, porque tens 5 treinadores em 4 anos, não vais ter estabilidade de estabelecer um ritmo e uma coisa de estrutura que vai ser num clube. E eu, para mim, é o que eu queria, e eu vou dizer, queria um que não fosse o Mourinho, se fosse eu, naquela posição. Porquê? Por causa que o Mourinho vai ser tempo, vai ser sempre chamado ao mercado, porque é um homem que tem tudo. Mas não dá estabilidade. Se vier amanhã um outro grande, o Barcelona, já vai-se embora, já não vai. Isto é uma estabilidade que a gente não precisa. A gente tudo fala do Benfica. A gente precisa mais um Mário Silva, que já tem, já, para mim, já claro, demonstrou que é capaz de fazer estrutura, mas tem de dar tempo. E eu não vou dizer que amanhã chega ao Benfica e que aquilo vai trocar tudo e vai ganhar tudo, mas em 4 anos o que ele fez do Fulham tem que ser muito bem respeitado, porque é um clube que não tem muito financeiramente, que não é à par dos da Liga Inglesa, mas ele tem salvado o Fulham e tem ficado agora nos lugares que não dá prejuízo cedo em comprar ou vender jogadores, porque tem dado estabilidade de ficar na primeira divisão.
0: Mas Tony, antes de interromper, you know, we had thought, eu sei que ser treinador do Fulham e da melhor liga mundial, que é a liga inglesa, mas não é o Benfica. O Benfica mete muita pressão, e tu sabes, muitos, eu não digo muitos, mas posso ser muitos, treinadores também que negam ir e treinar o Benfica também em Portugal, porque vem liga também, e o Benfica é muita pressão. Será que Marco Silva vai-se dar essa pressão? E por isso que dizem agora, o rumor que veio aqui de um website do Brasil, do Abel, e Abel diz isso também, que a pressão que ele tem não é a pressão de vir de Portugal. Ele não nomeou só o Benfica, ele nomeou o Porto, o Sporting, o Benfica, é totalmente sem pressão. Penso que é isso. Outra coisa, antes de mesmo ligar o microfone, tu, e vamos ser honestos, eu sei que tu não foste lá muito agrado quando contrataram Mourinho. E tu tens toda a razão. Eu também tenho a razão. Mas eu tenho uma coisa, e todos nós sabemos. Isto será a minha opinião, eu penso que não vai ser a minha opinião, mas o Mourinho veio ali numa campanha de votos, de política de Rui Costa. Eu penso que foi isso. Mas enfim, eu não te vou agora mais interromper, a palavra é tua.
2: Eu usei o Marco Silva como exemplo, porque era um homem que anda também, podia chamar o Ruben Amorim, que também está desempregado, que também já trabalhou no Vival e demonstrou que não, a pressão não foi muito e que foi superior à pressão e deixou a estrutura do Sporting como nunca, para mim, nunca, em muitos anos não tinha estabilidade, e ele trouxe a estabilidade que até hoje ainda lá existe. Isso era um exemplo. Eu, para mim, sou indiferente quem vem ficar, que o treinador, penso que se quiser ficar no Benfica, o Mourinho, para mim, está perfeito. Não é perfeito, mas está bom, porque traz muito prestígio também àquele lugar. Agora, se é para quando vier o outro a chamar para ir logo, por causa que ele tem um para mim, ele tem um agente que é muito agressivo, e Jorge Mendes, todos sabemos o que ele é, e ele quer, e o Jorge Mendes tem sempre aquela coisa, já tem muito fama disso, quer pôr o quem quer ele nas equipas. E assim que foi o Marco Silva, veio para cima, ele também já tem grandes contratos na Saudi Arábia, porque ele não quer pôr o Marco Silva no Benfica. Mas isso é outra história que posso resolver nos detalhes. A falar do treinador, eu penso que aqui uma semana já tens mais informação. O Porto, para mim, campeão indiscutível. Não sempre o melhor futebol, nem o mais bonito, mas acima de tudo e de todos foi sempre muito eficaz. Uma equipa que soube lidar com o campeonato desde a quarta jogada, foi líder do campeonato desde a quarta jogada, uma equipa sólida, com uma defesa muito compacta, O mérito disso tudo para mim chegou quando este treinador chegou, que trouxe outra imagem que era muito, muito positivo. Eles vinham de um treinador que trouxe uma imagem negativa para o clube, era sempre os jogadores é que perdiam, ele não tinha nada. Este assumiu que todos estavam juntos, era também, vinha para um lugar que a gente sabe que o André Villas-Boas também tem de ser mencionado, porque ele teve a visão, a capacidade e a confiança de assumir um lugar que não todos iam para aquele lugar, porque é uma pressão de depois de 40 anos ir a retirar o presidente mais, com mais campeonatos de títulos em Portugal, com mais anos como Lira, não é fácil, mas isso tudo foi trocado por causa de para mim, o André Villas-Boas, e como ele reconheceu que tinha feito um erro com o primeiro treinador e foi buscar este, que tem que ir bem. Só parabéns ao Porto, ninguém devia discutir quem ganhou. O Porto para mim foi a melhor equipa, é mais eficaz, do futebol não foi isso. O Sporting, para mim, o futebol mais atrativo do correr do ano. Dos três grandes, foi a equipa que mais golos marcou, 84, mais 16 que o Benfica e mais 20 e tal que o Sporting, que o Porto, desculpa. Não ganha nenhum jogo com os diretos competidores, mas sabe ganhar às equipas que tem que ganhar. Vem de um grande percurso na Champions e dá também um grande oportunidade de investimento com um valor mais grande que teve nos anos anteriores, e também valorizou muitos jogadores que podem sair. Um jogador que eu conheço que vale mais que quando entrou no Sporting é o Trincão, e o outro é o Suárez. Esses dois jogadores para o ano, não sei se lá estão, mas não temos a falar para onde, temos a falar para este ano, cresceram muito, deram muito ao Sporting, e o Sporting nunca pôs a cabeça abaixo, sempre trabalhou, e as oportunidades que vieram que foram dadas sobre as. Parabéns ao Sporting por ir aos Champions, que era um objetivo que era precisado continuar a ter a estrutura que tem e o investimento que quer fazer. O Benfica, grande estabilidade fora e dentro do campo, sem desculpas por não atingir os seus objetivos. Vai ganhar o Sporting e depois vai para o Famalicão, quer ganhar 2-0 e empata. Na próxima jornada, ganhar ao Braga em casa, 1-0, dá um gol infantil um minuto depois. Por isso, além de não perderem o jogo, foi inconsciente em 11 empates, não saber ganhar. Para mim, isto aqui é análise minha do Benfica. Foi a muitos jogos que a gente via que eles não eram capazes de acabar um jogo, estavam a ganhar 1-0, 2-0, e erravam muitas oportunidades, e essas vieram para trás, e para mim foi os 11 empates só. A estrutura do Benfica tem que ser revisitada, tem que ter mais consciente em deixar os treinadores treinar para ser melhor, para não andarmos aqui para trás e para dentro. O Benfica também tem uma grande pressão da massa associativa, como ainda vimos ontem, que os que foram a Estoril, que fizeram lá coisas que não deviam ser, mas isto é o Benfica e é a pressão que se põe. O Braga, para mim o Braga este ano, a sensação talvez do campeonato, por causa que também vinha de problemas que queriam vir a jogos, comprar jogadores, o ano passado. Para mim, eles têm um presidente que sabe governar, fez agora uma grande venda, por causa que o Salazar é um primeiro jogador que em Portugal vai ganhar 30 mil euros, um valor recorde entre clubes portugueses. Tem lá dois ou três mais, incluído o guarda-redes, que eu penso que é um guarda-redes que eu gostava de ver no Benfica. Mas parabéns, porque sempre, mesmo ter mais jogos nas pernas, vieram à luz e ganharam um ponto. Muito importante para mim. tiveram os Champions a jogar com 10 jogadores, vejo forçados e vais ao estádio de Luz e Patas. Parabéns ao Braga. Também quero mencionar o Famalicão e o Gil Vicente fizeram grandes épocas, duas equipas que, uma com trabalho de scouting muito bem feito, que é o, para mim, o Famalicão, tem lá bons jogadores que vão sair, que também agora vamos ver se esse scouting foi tão bom como nos anos anteriores, porque vai ter mais para poder financeiramente para portas de entradas no plantel. O Gil Vicente, o nosso amigo Sérgio Peixoto, durou uma época inteira e fez um grande trabalho. Agora vamos ver se tem, se é para continuar, se foi um ano e depois para o ano já há problemas. Das descidas e subidas, quanto às descidas, acredito que se tivesse feito uma sondagem antes do campeonato começar, o Aves e o Tondela estariam presentes. E assim aconteceu, o Aves e o Tondela vão para a segunda divisão, o Teu Marítimo e o Académico de Viseu, uma equipa que já há muito tempo não se afirmava na primeira divisão, mas chegam ao top. E a terceira ainda vai ficar o Casa Pia ou vem o Torriense. Até o último jogo que tem que se discutir para ver quem vai tão pressa, por causa que tem um play-off. Parabéns à Académica que vem à segunda divisão. E mais ou menos esta é a minha análise do ano.
0: 11 horas.
2: Isto está.
0: 11 horas 41 minutos é do nosso amigo Tony, ali, de linha direta na bonita Bahia, é isso mesmo, São Martinho do Porto. Voltando aqui atrás, em vários pontos, não te queria interromper, mas agora, olha, vamos começar a brincar. Não, a brincar até a sério. Tu falaste do amigo do Gil Vicente, o César Peixoto. Agora, tu sabes que há mais de um mês, ele é meu amigo virtual. O homem me aceitou como na página da sua página do Facebook.
2: Sim, sim.
0: E ele é muito. Ele não tem problemas se alguém lhe perguntar qualquer coisa e ele responde. Só ele me perguntou-se que viu que, claro, era imigrante aqui nos Estados Unidos. Pensava que era do Norte e disse que eu de Setúbal começou-se a rir. O que eu não sabia. Que ele tinha jogado também para o Vitória Suba, não sabia, não mesmo completamente, sim, sim. Não sabia. Mas foi uma conversa curta, e nessa conversa curta estávamos sempre a sorrir, a pensar em ti, Tony Horta, porque a gente sempre gostou dele. Mas é interessante, mas eu gostei, porque se foi ele, hein? Deus, eu penso que ele não ia fazer aquilo. Foi bonito que ele. Mas ouvi dizer que ele é assim, mesmo na sua vida. Ele tem aquele aspecto de ser ter ego. Não ouvi dizer que é totalmente diferente. Mas enfim, temos é que dar parabéns, isso mesmo, e tu disseste bem, à Académica de Coimbra, nas redes sociais dos jovens velhotes, tem Coimbra. Tem aquela sempre mística daquela Académica Coimbra, está na primeira divisão com o meu Vitória Setúbal, outras equipas, mas é interessante também o Marítimo, sempre na primeira divisão, um bom regresso, claro, e o meu Setúbal, desculpem lá, senhores ouvintes, deu por lá o meu Setúbal, e o Tony sabe que ascendemos às equipas, bom, ao campeonato, Campeonato de Portugal. Temos eu estou, como disse, Tony, estou a gostar deste novo presidente, tem uma força, tem um grupo de amigos atrás dele e precisamos, é como disse, eu tenho um grupo de amigos, grandes amigos, mas precisamos de todos e aqueles que têm bolsos largos, porque ele fala assim, e estamos a falar financeiramente. Mas enfim, tão de parabéns, mesmo Académico Viseu, mesmo interessante, porque temos aqui o nosso amigo Eri Marques, anda sempre agora contente com a camisola do Académico Viseu, e o Tony Silva que anda por lá, e temos muitos ouvintes aqui ali da comunidade de Viseu e não só, o nosso amigo João Gonçalves a falar de Viseu, um grande abraço. Tony, as coisas podem-se, não digo complicar, mas o segundo lugar, e estou a falar agora a regresso à Liga, o segundo lugar era muito importante financeiramente. E tu sabes bem, porque alguém da SAD do Benfica reagiu aqui há duas ou três semanas que havia um plano B, se não alinharmos em segundo lugar. E o Varandas sempre disse que o segundo lugar as coisas têm que valer.
2: Eu penso que o Benfica comprou jogadores que não deram o valor que
0: scouting
2: pensou. Eu penso que vai haver grandes vendas se der compras para jogadores que são caros. You know, 25 milhões para o Sodakov, que jogou 4 ou 5 jogos com o Mourinho, o rapaz estava perdido, também não sei, you know, não se tem uma influência de ser da Ucrânia, que tem família ainda, essas coisas assim, mas o rapaz não, eu tinha visto ele jogar antes de vir aqui, e o que ele deu no Benfica não é nem uma sombra do tipo de jogador que ele era antes de ir para o Benfica. So, aí há mais jogadores que o Benfica tem que vender, porque não vêm aqueles milhõezinhos do Champions, da Liga Rica, como a gente fala. Só essas coisas têm que... Plano B, tu disseste, o plano B é que tem que ser efetuado, porque o plano A era para ir para a Champions. Então agora vamos lá ver o que é o plano B, tem muito a fazer. Mas os três grandes, para essa estrutura, tem que ser reafinada para dar os resultados que os sócios querem.
0: 11:46, aqui nos Estados Unidos, em Portugal, numa bonita tarde. Tony, se estiver aqui meia, não te quero mais amassar aí nessa tarde aí em São Martinho do Porto. Um beijinho, claro, a Gina. E se vires o nosso amigo Adolfo, eu sei que vês de vez em quando, Adolfo Carolino, um grande abraço aqui do seu amigo Arsénio. E sempre, sempre, Tony, o nosso obrigado, porque és sempre membro aqui do programa Ao Pé Todo. Vamos dar parabéns também ao nosso amigo Dan Gaspar, que penso que foi estar em Gana. Agora é interessante que vão estar aqui do World Cup, melhor dito. Eles vão estar no, eu ia dizer Brown University, mas eu penso que não, é do outra universidade ali em Rhode Island. Também outra notícia triste, e eu sei que tu conheceste, foi o filho do Joe Marone Jr., que jogou no UConn, jogou na LAS e faleceu com 67.
2: Um grande valor do futebol de Canérica.
0: Sim,
2: em Canérica e na América. Ele teve.
0: Eu penso que ele jogou para a Seleção Nacional, não jogou aqui para os Estados Unidos?
2: Sim. Ele foi o primeiro jogador a ser escolhido quando saiu do colégio pelo Memphis, Tulsa.
0: Isso mesmo,
2: Ele jogou por muitas equipas. Eu joguei com ele nos velhotes, quando tínhamos 40 para cima. Um jogador tinha uma presença.
0: Isso mesmo,
2: Um jogador que tinha um grande valor de futebol, mas também tinha umas coisas que naquela altura de ser filho do treinador, porque o pai dele era o treinador daquele tempo, também se calhar deu-lhe mais assim, mas ele também tinha umas coisas que ia ter sido melhor, mas não tirar nada de como atleta. Olha, para só queria dizer que esta tarde, essa malta não tem nada a ver a vossa hora de meio-dia e um quarto, o palco hoje é do futebol feminino, no Jamor, à final da taça entre o Benfica e o Porto. E pela primeira vez, não estou enganado, a RTP vai transmitir o jogo e abre essa...
0: É verdade, eu vi o anúncio ontem, a RTP vai transmitir o jogo, certo.
2: Abre assim um bocadinho mais a janela para o futebol português, e eu acho que hoje é importante. Eu agora, quando sair daqui de falar com vocês, vou abrir uma cervejinha e vou admirar por Deus que o futebol feminino está a ganhar muito em Portugal.
0: Muito, mas em Portugal,
2: E agora com o Porto também, que é quem vai jogar hoje contra o Benfica, que é uma equipa que subiu à primeira divisão, também grande esforço de, financeiramente do Porto, porque penso que é o terceiro ano que tem a equipa feminina e já está na primeira divisão. Só parabéns para todos, o futebol feminino está crescendo. E continua a crescer,
0: bem,
2: que é o que a gente precisa.
0: Olha, eu sei que tu andas com alguém aí a jogar golfe com teus amigos, e uns se calhar eles têm um bolso, não digo cheio de dinheiro, mas algum dinheiro. Porque não, eu estou a ter aqui uma ideia minha, e claro, a tua, tu ficas em primeiro plano, ficas de CEO, a pôr uma equipa que o Setúbal tinha uma equipa feminina, mas tiveram também problemas. Vamos pôr uma equipa em Setúbal feminina e vamos ser CEO à moda americana. Porque eu conheço algumas meninas lá já. Elas já são... Estas meninas que eu conheço não são nada do banco, são titulares.
2: Eu estou a falar
0: das minhas primas. Eu sei que ela está a escutar e ela está a fazer pouco. Ele diz: apá, o Arsenal está a fazer pouco, sempre dos seus povos.
2: Não, se arranjar dinheiro na América, manda para cá que eu vou ser o CEO, mas quero também uma casa na Comporta.
0: E ficas, claro, ficas empresário e tudo. Tony, um grande abraço para ti, obrigado, mas sempre obrigado, e depois, claro, isto não é a última vez que vais estar em contato, e claro, um grande abraço para ti, um beijinho à Gina, sempre contigo.
2: Abraço para ti e para todos os ouvintes, e que a continuação de um bom fim de semana, e que felicidades para todos.
0: Abraço, Tony. Tony! Abraço. Tony Horta. A faltar 10 minutos. Ao final da nossa emissão de domingo.

0: infelizmente, não podemos dar esta canção 110%. Edmundo Inácio,
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0: fez um remake
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0: desta canção da Tony, já lembro.
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0: Nina do Alto da Serra,
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0: Que até concorreu para a Eurovisão. Edmundo Inácio. Assim ao som da nossa última proposta musical para hoje. Olha, uma boa semana de trabalho.
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0: Se for férias, ainda é melhor.
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0: férias.
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0: É, vamos ter calor aqui para os lados.
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0: Ar-condicionado. Atento. Vamos ter também umidade. Me estão a falar aqui no boletim meteorológico. É na segunda e na terça. Queremos dizer adeus. Uma condição de um bom fim de semana, bons sóis.
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0: Porque não umas boas areias e a falar e a pensar na praia aqui para os lados.
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0: A pensar que somos gratos que temos os melhores ouvintes. Lá isso temos. Temos o melhor vasto auditório. Ouvintes são os melhores. Nosso obrigado desde as 9 da manhã de ontem. Se Deus quiser, no próximo sábado, aqui em língua portuguesa, na sua rádio em português. No próximo sábado, aqui os meus números. Um abraço, beijinhos.
1: Olhos, bom que não foi.
0: E obrigado a todos os nossos amigos ouvintes. Os ouvintes é que fazem o programa apleitado. Um dos melhores. Obrigado por tudo. Tony Horta lá no nosso Portugal, Anabela Machel, produtora, Alberto Costa, DJ Mário Malaçadas, Gerson Braga, equipa 2026. Bom dia, boa tarde, boa noite. Até sábado, se Deus quiser.